0: mais. Ei, ei, ei, ei. Ai, eu sou frio.
1: Sou frio.
0: Ai, ai, é isso. Não é isso, Lazzarone. Let's go.